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0: Translocação foi exata, recepção dos dois na transloca, está garantida por Edson, cada um declara a chifra da coluna da atração, ele que está garantida por Edson, que liberou o comandante.
1: Translocação, take a second.